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1: odio, Berio?
0: Quem? 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
1: De Brasil? Mas Shem Shalashir?
0: Shem Shalashir, em Corim, chama Explosion.
2: Que beleza!